0: Gabriel viene representando al pasado.
1: Pasado o presente.
0: Y la rola que viene representando al presente suena.